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1: Onde fica o céu? Na casa de meu pai há muitas moradas, pois se assim não fora, eu vou-lo teria dito. Vou preparar-vos lugar. João capítulo 14, versículo 2. Há muita pergunta que não encontramos resposta hoje, mas que um dia a encontraremos. Alguém, certa vez, perguntou a Moody sobre onde ficava o inferno. E a sua resposta foi: fica no fim de uma vida sem Deus. E o céu? Perguntaria alguém, onde fica? A Terra é esférica, é uma bola bem grande, lançada no espaço do universo. Para os que habitam do outro lado, ou seja, para os japoneses, o céu fica para cima. Para os que habitam do lado de cá, nós brasileiros, também o céu fica para cima. Afinal de contas, para onde é que está o céu? Porque são lugares opostos. Não importa, nós não podemos dizer geograficamente ou celestialmente onde fica o céu, mas sabemos que o céu está em algum lugar. Nós temos um hino que diz: onde está Jesus, ali é céu para mim. Sem dúvida que o céu, não obstante ser um estado tão bom, maravilhoso, calma, de paz de espírito, paz da alma, também é um lugar. Já temos dito que o céu é um lugar maravilhoso, cheio de glória e gozo. Lá havemos de ver o nosso Salvador. Mas, mais importante ainda, é saber se lá estaremos. Quanto a nós, que aqui falamos, não temos a menor dúvida a respeito disto, ou seja, de lá estamos um dia. Lá estaremos com toda certeza, pois Jesus garante que nós lá estaremos um dia, Ele prometeu. Mas onde fica mesmo o céu? Como dissemos, geograficamente ou celestialmente, ninguém sabe, ninguém pode dizer, mas sabemos que é um lugar maravilhoso. O céu começa aqui, com a vida do ser humano quando se converte em Jesus Cristo e aceita suas promessas e passa a gozar desde já a certeza da vida eterna. Lá onde Jesus se encontra, nós também estaremos com Ele. Não importa se levaremos milhões de anos ou levaríamos se fôssemos hoje para lá andando com um foguete. Não importa se fica bem pertinho aqui, o importante é saber se vamos para lá. Você, amigo Rádio Ouvinte, tem certeza de que vai habitar o céu? O céu é o lugar onde habita justiça, amor, santidade, é o lugar de gozo, de alegria, é o lugar onde a perfeição alcança o mais alto grau de perfeição, de bondade. Coisa maravilhosa como esta, ninguém nos pode dar, senão Jesus Cristo. Por isto, recomendamos a você que tome posse da vida eterna e que Deus o abençoe.

0: Nós te louvamos, Senhor Deus e Pai Celestial, porque podemos anunciar a Tua Palavra alusiva ao Reino Celestial, ao céu onde iremos um dia habitar. Permite, Senhor, que todos quantos nos ouviram nesta manhã sintam pulsar o Teu Espírito Santo em seus corações e que Jesus possa fazer morada nas suas vidas, garantindo assim, ó Deus, a eternidade do céu para toda a sua existência. Senhor, Deus e Pai, ajuda os nossos ouvintes para que possam pautar os ensinos de Cristo, andando sempre em sua presença, pois rogamos em nome dele. Amém.
1: Nossos trabalhos de adoração a Deus são realizados todas as quartas-feiras e domingos, às 20 horas. Ainda aos domingos de manhã, 9 horas, temos culto e doutrinamento. 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Vem aprender mais da Palavra de Deus conosco, dileto ouvinte, e você verá como é bom viver em paz e em comunhão com Cristo, nosso Salvador. Nosso endereço é Rua Voluntário Vitoriano Borges, 619. Estamos assim, finalizando este programa, prometendo voltar amanhã, querendo Deus. Gratos pela sua preciosa atenção dispensada. Um bom dia com a paz de Cristo, nosso Salvador e Mestre. Elzira Fernandes Diakov.
0: E pastor Timofei Diakov. Amigo rádio ouvinte, para você desejamos um bom dia na paz de Cristo, esperança nossa, e que Ele, Jesus, enriqueça a sua vida com a sua palavra, com a sua graça, com a sua presença. Que Ele, Deus, seja louvado por isto. Amém.
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Alô, mão, pediu também pra gente ter muito cuidado com as coisas. Você pensa que tá certo, mas tá tudo errado. Por exemplo, só é melhor você tá em casa se alimentando de arroz, feijão e uma saladinha de tomate na paz do senhor, do que você ter a casa cheia de festa, ter a mesa barrota de comida e um monte de briga e o pau comendo, tirando a paz de todo mundo, só. Pois é, Salomão, nós tem que tirar o chapéu pra ele, só.

lei de Deus diz o seguinte, que nós temos que amar o próximo como a nós mesmos. E nós fazendo isso, nós vivemos até melhor nessa terra. Por isso nós temos que fazer tudinho que Deus mandou. E Jesus na parábola do bom samaritano, quer dizer, na parábola, ele explicou tudinho, ficou bem explicadinho, qualquer um entende. E eu vou contar para vocês essa parábola, quer dizer, a parábola. Ó, coisa difícil de ficar soletrando só. Um homem estava descendo da cidade de Jerusalém para Jericó. Igualzinho nós faz quando nós precisa ir numa cidade para outra. Se não tem cavalo, nós vamos a pé mesmo. Pois é, o homem estava fazendo aquele trechinho, indo para a cidade tranquilo, pensando nas coisas boas, pensando naquilo que ele ia fazer. E de repente, apareceu uns ladrões para roubar tudo que o homem tinha. Esse negócio de ladrão é coisa de Satanás, só. Você luta, luta, trabalha que nem doido pra ter umas coisinhas. De repente vem uns marmães, uns ladrão sem vergonha, e toma tudo que você tem. Isso não tá certo não, só. Aí os ladrão pegaram o homem, bateram no homem, tiraram a roupa do homem, despojar o homem, levar tudo que ele tinha, só. Espancar tanto o homem e deixar o homem lá quase morto na estrada e foram embora. Mas que marvadeza, né? Esses ladrões merecem uma surra, mas daquelas boas mesmo, só. E o homem ficou lá na estrada, caído, quase morto, e ninguém pra ajudar o coitado do homem. Mas nessa mesma estrada, depois de um tempinho, vinha descendo um sacerdote e viu o homem lá caído. Passou perto, olhou o homem e não fez nada, só. E foi embora. Agora eu digo uma coisa pra vocês. Esse sacerdote não é um coração ruim. Os ladrões tinham que pegar ele e dar uma surra nele, só. Depois, no mesmo caminho, passou um levita. Olhou o homem, esticado, quase morto, e também não fez nada, nem ligou pro homem. Eita, levita, coração de pedra, só, esse trem não vai pro céu de jeito nenhum. Mas um samaritano, lá de Samaria, que ia viajando, viu o homem lá esticado na estrada, chegou bem perto, olhou o homem, ficou com uma dó tão grande que resolveu ajudar o homem. Pegou o homem, passou azeite e veio nas suas feridas, porque o homem estava muito machucado demais da conta. Amarrou uns panos na ferida do homem, pegou o homem e levou o homem embora. Ô samaritano bom de coração, esse é bom. Mas não fica eu só nisso não, só. O samaritano ainda fez mais coisa. Pegou o homem, levou ele para uma estalagem, um hortelzinho que de estrada. Deu comida, cuidou direitinho dele e ainda ali mesmo ele dormiu. No outro dia, o samaritano pegou dinheiro, deu pro hospedeiro, quer dizer, o dono do hotel, e disse: cuida bem do homem. E se fartar mais dinheiro, na volta eu pago. Viu só? O que faz um coração quebrantado, só? É disso que Deus se alegra. E assim Jesus explicou para nós que o samaritano era o próximo daquele homem que estava todo machucado, esticado ali na estrada. E se nós fizermos tudo isso, nós também estamos cumprindo a lei de Deus. Essa então é a parábola, quer dizer, a parábola.

E tem mais provérbio para vocês, só. Preste atenção. Na sabedoria de Salomão, um filho sábio quer dizer inteligente, que faz tudo direitinho, esse filho alegra o seu pai, mas agora o fim sensato, aquele que faz tudo errado, aquele que mete os pés pela cabeça, esse aí é a tristeza da sua mãe, que fica chorando nos cantos por causa do filho. Mas o Senhor nosso Deus não deixa o justo passar fome, não. Aquele que ajunta trabalhando e dando o duro, esse é filho prudente. Mas aquele filho que é molenga e não quer trabalhar de jeito nenhum, esse é um filho que envergonha pai e mãe. Só que as coisas não molham, no bem bom e no bem mais fácil. A vida não é assim, não, só. Salomão, tem razão demais.

0: Agora tem umas coisas boas que Salomão deixou pra nós entender. Mais vale um vizinho perto, que você pode contar com ele qualquer hora do dia ou da noite, do que um irmão que tá bem longe de você. Também, coitado, tá tão longe que não pode fazer nada mesmo, só. Salomão é inteligente demais da conta e fica alertando nós dos enroscos dessa vida. Por exemplo, os lábios da mulher licenciosa, quer dizer, a mulher que fala macio, de mansinho, de estilo mel puro, só. E a sua boca é mais macia que azeite, mas o seu fim é mais amargo do que café sem açúcar, só. E no final das contas, é agudo que nem espada de dois gumes. A gente tem que ficar esperto, só.
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Bem, eu vou contar para vocês umas coisas que Salomão escreveu na Bíblia, que são os provérbios. Salomão é tão homem inteligente demais da conta, só. Sabedoria ali tinha pra dar, pra vender, e sobrava sabedoria pra quem quisesse. Eu vou começar é com esse. É melhor um homem morar numa gruta que pinga água o dia inteiro, a noite inteira. Sabe aquelas gotinhas que fica pingando, pingando, irritando os nervos da gente? Pois é. É melhor morar numa gruta dentro do que a gente viver com uma mulher rechosa que vive brigando e gritando o dia inteiro, só, e nada tá bom pra ela. Salomão tá aí com a razão.